0: 5:37.
1: Está na Bíblia.
2: Filipenses 4:6. Não andem ansiosos por coisa alguma, mas em tudo pela oração e súplicas, e com ação de graças apresentem seus pedidos a Deus.
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1: Vamos declarar mais uma vez que o nosso maior troféu é ter a certeza que um dia estaremos andando em ruas de ouro ao lado de Jesus. 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Participaremos das bodas do Cordeiro.

0: coisa linda!
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1: Cinco e cinquenta e quatro.
2: Assim diz a Bíblia.
3: Não te deixes vencer do mal, mas vence o mal com o bem. Livro de Romanos, capítulo 12, verso 21.
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1: Cinco e cinquenta e cinco.
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12: Alô você, graça e paz, povo de Deus, gente amada, gente querida, nós estamos chegando para nossa viagem, a nossa viagem no tempo, a nossa viagem através do mundo da música evangélica, começando pela graça de Deus, programa Matando Saudade, edição de sexta-feira, que maravilha, que bênção, chegou, né? Chegou a sexta-feira e, como eu digo sempre, é o dia mais esperado da semana. Hoje, sexta-feira, dia 31 de julho de 2026, último programa do mês, último programa do sétimo mês do ano, hein? É, tempo passando rápido demais, né? Já estamos terminando o sétimo mês do ano, tá aí. Tempo passando rápido demais, nós sabemos que a cada dia, a cada momento, está mais próximo o grande dia, o dia da volta do Senhor Jesus, né? Vamos louvar, vamos adorar a Deus, relembrando canções que marcaram época, marcaram gerações, e sexta-feira, você já sabe, tem clássico e sertanejo para você recordar comigo aqui no programa Matando de Saudade. Então, aumente o volume. O programa começa com Nicodemos e Eliseu. Sorriso e Lágrimas.

0: Explosão! Daí a canção com os servos do rei. Ouvimos antes os peregrinos, a viagem. Abrindo o programa, nós tivemos Nicodemos e Eliseu, Sorriso e Lágrima. Tá chegando o intervalo, já já eu volto com o mais clássico e sertanejo aqui no programa Matando Saudade, nesta sexta-feira abençoada. Não sai daí. Aqui trazemos o passado de presente no seu rádio. Volto já.
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3: Seis e dez.
4: Assim diz a Bíblia.
5: O que encobre as suas transgressões jamais prosperará, mas o que as confessa e deixa alcançará misericórdia. Provérbios capítulo 28, verso 13.
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3: Seis e onze.
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0: De volta com você, trazendo as canções que marcaram época, marcaram gerações. Programa Matando Saudade segue nesta sexta-feira abençoada, tocando clássico e sertanejo. Lembrando a você que você pode participar do programa e é muito fácil participar do nosso programa. É só mandar tua mensagem pra gente, 419-9829-5627, 419-9829-5627, WhatsApp da produção do programa Matando Saudade. Vamos tocar mais, a viagem continua. Antes, deixa eu mandar alô aqui pro irmão Leoni Barroso, tá conosco todos os dias, voltando do trabalho e acompanhando a nossa programação lá em Manaus. Forte abraço, meu irmão. Deus abençoe. Bom descanso, tá? Abrindo a sequência, tem Tony e Tito pra cantar. Deus cuida de mim. Eita Deus maravilhoso que cuida de mim, cuida de nós, cuida de você. Escute, em todos os momentos da vida, Deus cuida de nós.

0: fui eu, o unigênito tá aí. Essa canção é linda demais, né? Pastor e cantor Vanderly Macedo cantou pra gente. Vamos antes, Pedaços, com Zé Marco e Adriano. Abrindo a sequência, nós tivemos Tony e Tito, Deus Cuida de Mim. É o nosso programa Matando Saudade com você, tocando clássico e sertanejo nesta sexta-feira abençoada. Vamos para mais um intervalo, já já eu volto. O intervalo, você já sabe, é o intervalo mais rápido do rádio e já já tem mais clássicos para você.
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3: Seis e vinte e cinco.
4: Assim diz a Bíblia.
5: O mesmo Deus da paz vos santifique em tudo, e todo o vosso espírito, alma e corpo sejam conservados íntegros e irrepreensíveis na vinda de nosso Senhor Jesus Cristo. Livro de 1 Tessalonicenses, capítulo 5, verso 23.
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3: Seis e vinte e seis.
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0: De volta com você. A viagem continua. Programa Matando Saudades segue. Viajando no tempo, tocando clássicos da música evangélica, trazendo o passado de presente no seu rádio, de segunda a sexta-feira, nesse horário, nesta rádio. Essa rádio que tem, sem dúvida nenhuma, a melhor programação para você, para os melhores ouvintes. Bom demais estar com você, louvando e adorando a Deus. Bom demais receber a tua mensagem, a tua participação. Alô, família Bach, no Rio Grande do Sul, nosso irmão Alexandre conosco, acompanhando a programação. Irmão Alexandre, esposa Silvana, que Deus abençoe. Abraços pro Diácono Everton, lá em Bagé. Diácono Everton e a esposa Raquel, acompanhando o nosso programa. Obrigado pelo carinho, obrigado pela audiência. Alô, Késia Santos, na Bahia, indo pro trabalho, ouvindo o nosso programa. Bom trabalho para você, minha irmã. Forte abraço para toda a família. Agora tem Hamilton Ferreira, a história de um fazendeiro.

0: Muito bem, amores, esse é o nosso Manhã de Fé, fechando mais uma sequência abençoada. Tá na hora do intervalo, rapidinho. Não saia daí, eu volto já já.
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3: Assim diz a Bíblia.
4: O que atenta prudentemente para a instrução prospera. O que confia em Deus é bem-aventurado. Provérbios 16, verso 20.
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10: De volta com as últimas informações da sua rádio. Lohane Fernanda Ferreira Oliveira, de 21 anos, foi gravemente ferida ao ser baleada pelo ex-namorado em Conchal, no interior de São Paulo. A jovem retornava do mercado quando encontrou William Arcanjo de Oliveira, de 35 anos, seu ex-companheiro. Segundo relatos, a jovem e a amiga não acreditavam que William pudesse cometer tal ato violento. Porém, ao se separarem na esquina próxima, ele abordou e efetuou os disparos. Michele, vizinha e amiga da mãe da vítima, ouviu os gritos e encontrou Lohane e William caídos no chão. Ela foi socorrida, mas está em estado grave e permanece na UTI. William não resistiu aos ferimentos e faleceu. A polícia investiga o caso como tentativa de feminicídio seguida de suicídio. Essas são as últimas informações da sua rádio. Carolina Castro, direto da redação.
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0: De volta com o nosso Manhã de Fé aqui na número 1 do Povo de Deus. Obrigada pelo carinho, pela companhia, seguindo por aqui. Bem-vindo, bem-vinda. Bora compartilhar o nosso app através de você. Vidas sendo impactadas. Manhã de Fé e a nossa dica do dia. Mais uma dica legal que eu quero compartilhar com você. Para você deixar, minha amiga, o seu frango frito ainda mais crocante, delicioso. Sabe aqueles frango de propaganda, assim, que a pessoa está saboreando? Lá, aquela casquinha gostosa, crocante, até aquele barulhinho, né? Parece que tá comendo pururuca, aquele coisa assim bem crocante, top demais. Então, para você deixar seu frango bem crocante, quando você for fritar o seu frango, vai fritar o frango, você vai passar o frango na farinha de trigo. Preparou ele a gosto, com os temperinhos que você gosta, temperinho que você curte. Você vai passar ele na farinha de rosca. Passa na farinha de rosca como se fosse empaná-lo, tá bom? Desse jeito mesmo. Vai fritar em óleo quente, bem quente. Vai ficar bem crocante. Só não deixa queimar, não é frango queimado, é frango crocante. Fica aquela casquinha assim, que delícia. Mais uma dica legal aqui do nosso Manhã de Fé pra você com muito carinho. Chegando mais louvores lindo. Ótimo dia!

Manhã de Fé segue por aqui com muita alegria. Para quem está chegando agora, bem-vindo, bem-vinda. Sou Denise Fernandes. Para você participar comigo, muito fácil. Nossos contatos à sua disposição. Nosso WhatsApp, Facebook, Instagram também. O meu Instagram, Denise Fernandes Locutora. Procura lá, Denise Fernandes Locutora. Me segue que te sigo de volta. Esse é o nosso Manhã de Fé. Chegando mais louvores. Ótima manhã.

primeiro mandamento é: amarás o Senhor teu Deus de todo o teu coração, de toda a tua força, com todo o teu entendimento, com toda a sua alma. Mas primeiro ele fala com o coração, porque não adianta dar a força ou o entendimento se não der o coração primeiro. Há alguns que pregam que a gente tem que dar o nosso dinheiro para Deus para depois dar o coração. Não adianta dar finalmente.

0: Cristo aqui essa noite?
1: Aleluia!
0: Vou perguntar mais uma vez: quantos estão em Cristo aqui essa noite?
1: Aleluia!
0: Vou perguntar mais uma vez: quantos estão em Cristo aqui essa noite?

Quero que você dê a mão à pessoa que está do seu lado agora. Levante a mão do seu irmão e diga para ele assim: meu irmão, você nasceu de novo. Diga para ele: meu irmão, o seu passado foi apagado. Diga para ele: eu tenho uma nova vida hoje. Se você tem uma nova

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1: Tá aí pra você o Tocando Corações, os mais belos hinos. Pastor Demar Lara, será que nós vamos ter que pagar um bocado hoje, hein? Porque foi bonito o bloco, né?
2: Foi sim. E melhor sentar e negociar com ele, viu, Adriano?
1: Vamos fazer isso.
2: Mas vamos lá então, vamos agora pro Cine Pipoca desta sexta-feira, monumental.
1: É isso aí, vamos lá então, para você, Cine Pipoca. Pastor Jussara Lara, vem para cá, pastora.

dia, amados ouvintes do programa Cristo é Resposta. A dica do filme de hoje é O Poder do Perdão. Esse filme nos traz uma reflexão e também mostra a história de uma pessoa que foi baleada 5 vezes por uma gangue de Los Angeles, deixando 10 buracos de bala em seu corpo. Tony morreu por 30 minutos e teve uma experiência fora do corpo. Ele fala com Deus e faz a escolha de perdoar. Parece forte, né, meus queridos? Então assista o filme e deixa Deus falar ao seu coração. Bem, pessoal, pega sua pipoca e o seu suco e com a sua família, curta esse filme. Até o próximo mês. Fiquem com Deus!

0: Aí, pastor Jussara Lara, obrigado por essa sugestão e que a gente possa realmente assistir, né? Essa indicação de filme da pastora Jussara Lara, o nosso Cine Pipoca que volta na próxima sexta-feira. E agora vamos juntinhos, o Dream Music trazendo mais uma linda canção aqui, para fechar com chave de ouro essa programação que, ó, tá linda, né? Tá linda. Eu não vou dizer que foi linda de viver porque ainda não acabou. Ela está linda e, se Deus quiser, vamos fechar aqui muito bem com essa linda canção. Aumenta o volume, Dream Music chegando.
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3: Curtiu, gostou do Dream Music? Pois é, fechamos então com esse bloco mais um programa Cristo é a Resposta, pra glória de Deus, né, pastor Ademar Lara?
4: E pra glória do nosso Deus, coração, né? Pra glória de Deus e que Jesus tenha sido glorificado e que Deus tenha falado ao teu coração também, né? Por isso nós vamos orar aqui agradecendo a tudo que ele fez. Pai, muito obrigado. Muito obrigado mesmo, Senhor. Há tanto que agradecer a ti, Senhor. E do fundo do nosso coração, nós juntos aqui, nós pronunciamos essa palavra tão rica, Pai, que chama-se gratidão a Deus. Muito obrigado, Senhor, por tudo que o Senhor fez, está fazendo e fará em nossas vidas e na vida dos ouvintes, na vida da família Cristo é Resposta. Assim eu oro e agradeço, em nome de Jesus. Amém.
3: Amém.
4: Meus queridos, às 18 horas teremos a nossa reprise, domingo também tem reprise da meio-dia às 14, e na segunda-feira, demite para o seu galinha de corda no seu despertador e sintonize a Paraná Gospel, o programa Cristo é a Resposta. Grande abraço meu da pastora Jussara Lara e um grande beijo de Deus no seu coração.
3: Um grande abraço do Aldrin Lima, de toda a família Cristo é a Resposta. Você fique com Deus, linda e abençoada sexta-feira. Linda e abençoada sexta-feira a você, lindo e abençoado final de semana. E ó, não se esqueça, viu? Vá à igreja, congregue, esteja em comunhão com os irmãos, né? Que isso é muito, muito, muito importante. Às vezes a gente dá valor a tantas outras coisas, dá valor a um passeio no shopping, né? A um momento ali de lazer e tal, tudo isso é importante. Mas não deixe que nada disso substitua a importância de você ir à igreja, de estar em comunhão, né? De cantar para Jesus, de prestar a ele o seu culto, né? Isso é muito, muito importante. Que nada tenha o poder, né, pastor Ademar Lara, de roubar o lugar de Deus, né?
4: Então, a gente tem que vigiar nisso, né, Aline?
3: É, muito importante mesmo. Muito bem, minha gente, falei bastante já aqui. Forte abraço a você, fique com Deus, até segunda. Tchau, Brasil!

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1: Oito e cinco.
2: Assim diz a Bíblia.
3: Na mão de Deus está a alma de todo ser vivente e o espírito de todo gênero humano. Jó capítulo 12, verso 10.
4: Você acredita em milagres? Você acredita em milagres? Você acredita em Deus? Deus acredita em você. Não lamente. Não espere. Não desista. Não perca as esperanças. Deus tem um plano na sua vida. Acredite, sua fé será renovada. Em nome do Senhor Jesus.
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2: Oito e sete.
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Alô você, graça e paz, povo de Deus, nós estamos chegando para louvar, para adorar a Deus com você em mais um programa Ondas de Paz. Hoje, sexta-feira, último dia do mês, finalizando já o sétimo mês do ano. Tempo passa rápido demais, né? Hoje, sexta-feira, dia 31 de julho de 2026, eu sou Ezequiel Ferreira. Sou grato a Deus pela oportunidade de estar aqui para louvar, para adorar a Deus com você em mais um programa Ondas de Paz. E sou grato a você pelo carinho, pela audiência, pela participação de sempre. Você que está sempre conosco acompanhando a programação, muito obrigado mesmo, muito obrigado pelo carinho da audiência. Onde você estiver, aumente o som para louvar, para adorar a Deus aqui no nosso programa Ondas de Paz, que começa muito bem com Isadora Pompeu. Vai passar.

que no meio de 2021 eu estava dentro de casa, que eu ainda morava num apartamento. Eu estava dentro de casa deitada na minha cama e eu lembro que eu disse pra Deus: eu

0: diga para ele: foi o Senhor, foi o Senhor, foi o Senhor, foi o Senhor. 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

0: Ousado Amor, Isaías Saad cantou pra gente. Antes, Kellen Bianca, Foi o Senhor, abrindo o programa, Isadora Pompeu e a linda canção Vai Passar. Tá chegando o intervalo, daqui a pouquinho tem mais Ondas de Paz pra você.
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3: Assim diz a Bíblia.
4: Com efeito, passa o homem como uma sombra. Em vão se inquieta, amontoa tesouros e não sabe quem os levará. Salmo 39, verso 6.
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3: Oito e 28.
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0: Já estou de volta para a sequência do nosso programa Ondas de Paz, edição desta sexta-feira, 31 de julho. Um abraço para você, você em casa, você no seu local de trabalho, onde você estiver, receba o nosso abraço, o nosso carinho. Você sabe que pode participar do programa, né? E para participar é muito fácil, é só acessar pedidomusical.com.br, pedidomusical.com.br, para você pedir uma canção, para você falar conosco, confirmar a audiência, conta pra gente onde você acompanha o nosso programa todos os dias, neste horário, nesta rádio. Você que tá ouvindo pela primeira vez, seja bem-vindo, seja bem-vinda. Este é o programa Ondas de Paz, programa que convida você para louvar, para adorar a Deus. Você que faz deste programa o seu culto doméstico com a família, que Deus abençoe. Muito importante, viu? Muito importante, momento em família. Aproveita o programa Ondas de Paz para louvar, para adorar a Deus com a família aí no seu lar, tá bom? Você nos dando carona, você motorista de aplicativo, receba o nosso abraço, o nosso carinho. Abraço também os passageiros aí com você, ouvindo a nossa programação, sentindo também a presença de Deus. Que maravilha, que bênção! Vamos seguir louvando, vamos seguir adorando. Agora tem Kemuel, Abba.